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2: Olá, ouvinte, tudo bem? Eu sou o Cadu Reis, repórter da Rede de Notícias Acaerte, e nesta semana vamos ouvir o presidente do Conselho Regional de Administração de Santa Catarina, João Moser. A instituição integra a rede de autarquias federais que atuam nos estados como órgãos consultivos, orientadores, disciplinadores e fiscalizadores do exercício da profissão, que tem mais de 470 mil profissionais e empresas envolvidos em todo o Brasil. Quais os focos de atuação do Conselho aqui em Santa Catarina, presidente?
3: Nós somos um órgão de fiscalização e valorização da profissão e, além disso, a gente tem atuado aqui no estado o desenvolvimento da nossa profissão. É uma das maiores profissões que nós temos no Brasil e a gente tem que ajudar aí a desenvolver os nossos profissionais. Santa Catarina somos 22 mil registrados, aproximadamente 20 mil pessoas físicas e 2 mil e alguma coisa empresas. É um número que vem crescendo, que a gente tem feito uma aproximação grande com as instituições aqui do estado de Santa Catarina, desenvolvendo a profissão, e essa aproximação com a sociedade organizada tem dado um destaque muito grande aqui para a nossa profissão.
2: O Conselho Regional de Administração de Santa Catarina atua para fomentar a tecnicidade da governança pública, que é o conjunto de mecanismos de liderança, estratégia e controle utilizados para direcionar e monitorar uma gestão. Presidente João Moser, como isso impacta na vida da população?
3: A gente entende que uma boa governança bem aplicada nas prefeituras, isso gera, na empresa privada a gente chama de lucro, né? Mas na área pública é o resultado que é entregue para a sociedade. A governança e a inovação também passam por uma boa gestão, uma qualificação dos seus entes.
2: Uma das ferramentas de estímulo à tomada de decisões estratégicas é o Índice de Governança Municipal, solução criada pelo Conselho Federal de Administração, que avalia o desempenho das gestões dos municípios brasileiros por meio da análise de dados oficiais. A métrica gera um ranking anual que classifica a eficiência das administrações a partir de indicadores nas dimensões de finanças, gestão e desempenho de políticas públicas de áreas como saúde, educação, segurança e saneamento. De que forma a utilização deste índice repercute na prática, presidente?
3: A gente vê que as prefeituras que têm usado a tecnologia, o IGM, o Índice de Governança Municipal, têm aplicado a ciência da administração, têm tido melhores resultados na entrega para a população. E a gente vê que quando a gente coloca pessoas qualificadas em seus lugares e com boa vontade, o resultado aparece. Inclusive o Case Brusque, eles instituíram a gestão por resultado na lei orgânica do município. Então, por exemplo, o próximo prefeito que entrar, ele é obrigado a cumprir a gestão por resultado, que é o que foram construíram lá.
2: Este é o presidente do Conselho Regional de Administração de Santa Catarina, João Moser. Ficamos por aqui com o Minuto de Santa Catarina desta semana. Até logo!

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minha amiga, meu amigo Bauense, tô aqui, hein? Cheguei a partir de agora, ao vivo, a gente está nos microfones da menina para comunicar, para trazer aquilo que foi destaque no passado, no presente, é aquele momento tão aguardado por todos nós, o Baú da Menina, que agora tem a sua edição somente no domingo, das 6 às 8, então... O momento mais aguardado é hoje, porque ontem não tivemos e sábado a gente não está tendo, mas domingo a gente está por aqui, tá? Estou muito feliz nesse dia 12 de julho de nós podermos lembrar, matar saudades da música sertaneja e, ao mesmo tempo, quando a gente mata a saudade da música, a gente talvez relembra aí de momentos e de pessoas, né, que... acabaram, né, convivendo com a gente, muitas das vezes compartilhando de ensinamentos, experiências, para que hoje estivéssemos aqui. Então vamos recordar, que maravilha a gente poder ter esse tempo aqui com a menina e com você, ouvinte, para recordar. Até porque um dos nossos ditos é recordar é viver. Milionário José Rico, 2 camisas, e você pode participar comigo, 2102-6515. Tô aguardando seu recado.

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2: 6:22. Bom dia.
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0: matando saudades por conta do sertanejo raiz. Trio Parada Dura interpretando o desfile de bravos aqui na programação da sua menina. E eu quero, é claro, aqui na menina, abraçar você que tá desde cedo acompanhando a nossa programação. É o caso aqui do Gilmar. Tá no bairro Progresso, colocou Adriano. Toca a música aí, Capa do Viajante, pra gente. E oferece aí pro Alex e pro José da WS Máquinas. Um abraço aí pros nossos amigos e parceiros da WS Máquinas. Meu amigo Benedito, Rua dos Caçadores, também acompanhando a menina. Recado também chegando. Quero ouvir, Adriano, Alain e Aladim, o Remédio ou Veneno? Valeu, Marciana. Os opostos. A Márcia do Braço do Baú, Eliota. Abraça aí, claro, seus filhos, seu esposo, Nora. E pede aí a Gaúcha Formosa. E a gente vai tocar, é claro, durante toda essa programação. Até às 8 horas a gente vai recordando. Até porque recordar pra nós é viver.
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0: fechou mais uma sequência do nosso baú Abel e Caim, o bolo de terra. Se eu fosse você, ficava por aí. Tem muito mais, até às 8 da manhã.
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0: 6h40.
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tempo todo com você, estamos juntos aqui nela, até as 8 horas, recordando e matando saudade. Se você está acordando nesse momento, possivelmente já fez a sua higiene pessoal e preparando-se para tomar aquele delicioso café, por favor, diga que está ouvindo a menina no 2102-6515. E mais, tá? Se quiser fazer um registro, mandar uma foto para nós do seu café, a gente fica muito feliz em poder, de certa forma, participar desse momento tão precioso que é a primeira refeição do dia. Deixa eu trazer aqui alguns destaques que estão no portal meninablue.com.br, o nosso portal de notícias. Probabilidade de El Niño super forte sobe para 81%, aponta órgão de monitoramento. Inclusive, amanhã, dentro do Jornal da Menina, a gente vai estar recebendo o Coronel Menestrina, ele que é o secretário da Defesa Civil aqui da cidade de Blumenau, e também a Emily Ramos, que é meteorologista do Alerta Blue. São eles que nos trazem todas as informações diárias a respeito de previsão do tempo, né, de questões meteorológicas. E amanhã eles vão estar falando sobre esta atualização aí, né, que a porcentagem aumentou deste El Niño ser mais forte do que a gente esperava. E a gente está aqui, né? Enfim, acompanhando tudo para que a gente possa estar informando você. Casal é encaminhado à Polícia Federal por suspeita de uso de moeda falsa na cidade de Indaial. São essas as informações que estão ali no portal meninablue.com.br e você também pode acessar e ficar bem informado, tá? Vamos trazer outras informações, inclusive do estado de Santa Catarina. Confiança do comércio catarinense volta a crescer no mês de junho após 5 meses de queda. Vendas de veículos zero quilômetro crescem 8%, com 113 mil unidades emplacadas no estado no primeiro semestre deste ano de 2026. Então são muitas informações, estão na maior rede de notícias do mundo, essa tal de internet. Já no esporte, tivemos ontem as classificações de Argentina e Inglaterra para a semifinal da Copa do Mundo, inclusive as duas seleções irão se enfrentar. E mais uma vez, a Argentina aí dentro de uma polêmica, porque ontem expulsaram um suíço lá, e que expulsão meio mandrake aquela. Acho que o árbitro foi muito rigoroso. Enfim, comprometeu o resultado final. A Argentina venceu na prorrogação 2-1 a Suíça e vai encarar a Inglaterra, que também venceu por 2-1 a Noruega, algoz da seleção brasileira. E o que chamou a atenção foi que o goleiro norueguês foi um leão, né, contra o Brasil, defendeu até pensamento. E ontem entregou a bola nos pés do Jude Bellingham e a seleção inglesa venceu por 2-1. Por que que só com a gente, né? Alô, Aladim, Remédio ou Veneno, aqui na programação Menina no Seu Baú, até as 8 horas, a gente vai recordando e matando saudades por conta do sertanejo.

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1: 72, bom dia.
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1: Aqui está o tempo todo com você. Aqui é daqui. E você conhece há 34 anos. Estamos juntos, tá? Recordando e até porque recordar é viver. Deixa eu mandar um abraço aqui pro Demilson. Ele mandou pra mim a foto do seu café. E ele colocou aqui, Adriano, o café da manhã de alemão. o café com leite. Aí tem aqui um pão de sanduíche, que eu não consigo ver o que tem dentro. Mas aí tem uma banana e tem também mortadela. Baita café. Não dá pra sentir fome com isso depois. Um abraço aí pro Denilson. E eu compartilhei anteriormente, eu pedi para que você mandasse a foto do seu café da manhã para que a gente pudesse estar divulgando aqui dentro do baú. Um abraço aqui pro Márcio de Guabiruba. Vê se acha a música, Adriano. Saudades dos Filhos do Rio Grande. Vou procurar, se eu achar, com certeza eu toco aí pro amigo, tá? Tem mais recados aqui? Carol, um bom domingo. Valeu, um abraço aqui pra Aloir Andrade. Eu só não entendi aqui, bom dia, Carol. Chechel de Brusque com a gente, um abraço. Mais recado chegando aqui no nosso 2102-6515. Aliás, tá disponível pra você mandar o seu bom dia pra mim. Anilda Schmidt, do Tribés. Ó, crochetando cachecol, Adriano, e toucas para amenizar neste frio. Viu, Anilda? O frio nos pegou, né? Semana passada, muitos ficaram meio que baleados, que nem esse que vos fala aqui. Rapaz, ele não tá conseguindo dar conta desse frio. Porque horas é frio, horas sobe a temperatura. Nesse momento até tá bem tranquilo, tá favorável. Tá 14,5 na Água Verde e 15,2 no Ramiro Ridger, mas a gente teve aí semana passada dias sequentes de 9, 8 graus, e aí não dá. Aí uma onda de influenza por aí, aí quando você não é alcançado pelo vírus, você fica meio mal no trecho. Enfim, melhoras para você que possivelmente está se recuperando aí de alguma doença, enfim, que você possa ter dias melhores. Outros recados no 2102-6515, inclusive alguns chegando em forma de áudio. Vamos ver se é pra mim esse áudio, né? Porque as pessoas mandam muitas das vezes 3 áudios e a gente não sabe se é.
8: Beijo, amo vocês.
1: Opa, deixa eu ver se é esse primeiro aqui.
8: Bom dia, esse aqui é o meu café da manhã, rosquinha com cafezinho. Escutando a Rádio Menina.
9: De uso de moeda.
8: Sou Isabel Tereza de Moura.
9: Na cidade.
8: Adoro escutar a Rádio Menina todo dia, eu escuto às 4 da manhã.
9: As informações que estão ali.
8: Até meio-dia pra mim, depois eu vou trabalhar.
10: Beijo, amo vocês.
8: Eu adoro assistir o Rodrigo. Escutar o Rodrigo às 6 horas também. É a menina, o baú da menina.
1: Valeu, Isabel, obrigado, tá? Eu achei que o áudio não era pra nós, porque muitas das vezes quando manda dois ou três áudios sequentes, a gente fica assim um pouco com medo, né? Sem ouvir antes. Um abraço para ela, diz que ama o baú e também acompanhar o Rodrigo Vieira. E ela mandou aqui a foto dela, do café dela, um café com leite, com algumas rosquinhas. Que delícia, hein? É isso aí. Qual é o seu café da manhã? Me conta aí. Me mostre no 2102-6515. O do Benedito é café preto. E o que isso daqui é? Cuca dormida, ô Benedito? Tá aparecendo, hein? Vamos lá, trazer mais recados. Oi!
11: Bom dia, Adriano Franco, tudo bem? Aqui é o Alex do Progresso.
1: Fala, Alex.
11: Levando a sua esposa para um plantão de 12 horas no hospital. É, se possível, tocar a música Refeição para Jesus e mandar um abraço pro meu tio Gilmar, conhecido como Tio Nena. Beleza? Abraços e um bom domingo a todos. Valeu!
1: Valeu, meu cara, um abraço. Será que vai dar jogo hoje, Alex? Né, ontem o jogo do Blumenau foi adiado por conta das chuvas, mas agora deu uma trégua. Vamos ver o que vai acontecer à tarde para que a gente possa ter aí, enfim, esta partida importante do Blumenau na segundona catarinense por conta aí das situações climáticas. Ontem foi adiado esse jogo para hoje. Maria Iracema de Jaraguá acompanhando e o Cido também, um abraço aí pro casal acompanhando a menina. Até às 8, tá? Eu fico com vocês aqui no baú.

0: você aqui no nosso baú. A interpretação foi de Lil e Léo, Chão Preto Demais de Bom. Fica aí, tá? Até às 8, a gente destaca as velhinhas aqui na programação, menina.
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0: 7h20, bom dia.
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0: sua menina que fez neste 2026 seus 34 anos. Já chegou à maioridade há um bom tempo, né? Mas continua sendo uma menina. Essa que você aprecia, essa que você acompanha e que você, obviamente, conectado ou sintonizado, abraça ela todos os dias e aos finais de semana, então, nem se fala com o Baú da Menina aqui matando saudades. Que maravilha, a gente fica muito feliz. Tem muitos ouvintes que destacam em áudio ou até mesmo em texto, mensagem, que aguarda o final de semana chegar, o domingo propriamente, para ouvir o baú e a gente fica muito feliz. Bom dia!
1: Bom dia, Adriano, tudo certinho aí? Tudo nota mil? É isso aí, vamos que vamos, né? Ô, manda aí a feiticeira só pra ver como é que fica, tá bom, meu amigo? Tenha aí um domingo iluminado e abençoado pra vocês aí, tudo de bom pra vocês, todos aí da rádio e pra sua família. Valeu, meu amigo, aquele abraço.
0: Valeu, Arinaldo, um abraço aí, fazia tempo de mandar uma mensagem, Arinaldo, tudo bem contigo? Arinaldo, gente fina, um abraço aí pra ele, toda a família. Mais recados, hein, pessoal mandando em áudio, soltando a voz aqui no baú.
2: Bom dia, Rodrigo, aqui é o Evandro de Gaspar, do bairro Lagoa, estamos aí sempre ligadinho na Rádio Menina, né, escutando aí, domingo de manhã, gostaria de escutar a música O Menino da Canoa, se fosse possível aí, bom domingo a todos aí, um abraço.
3: Bom dia, Adriano, bom dia, bom dia. Não vou mandar a foto do meu café, não, mas estou na padaria. Venha, venha tomar o cafezinho na padaria Rede. Bom dia, manda uma música para nós aí. Galera aqui, Raquel, dona Aline, e a sua atendente lá na frente.
0: Valeu, João. Ah, então tá, o teu café vai deixar o nosso no chinelo, como diz o termo, né? Como diz o dito. Não precisa, viu, seu João? Mas eu vou aparecer aí na Rede, com certeza. Um abraço aí pra todos. Padaria Rede, bairro Progresso, né, João? Acompanhando a menina, várias padarias espalhadas por toda Blumenau e região que acompanham o Baú da Menina aos domingos. Outro recado chegando aqui em forma de áudio. Quero ouvir mais, hein? A sua voz é importante pra nós.
4: Bom dia, Sorim, Walt Klein, bairro Nova Esperança. Quero ouvir a música Apartamento 37, do Leão Canhoto Robertinho. Oferecer para minha família, ouvintes e vizinhos.
0: Valeu, senhor Reinwald Klein, acompanhando a menina também. Vamos campear essa música aí que tu pediu.
5: Bom dia, Adriano. Bom dia a todos os ouvintes. Aqui é Elenir, do bairro Vila Itopava, passando para desejar a todos um abençoado início de semana.
0: É isso aí, vai ser, Elenir. Um abraço aí para a vila mais charmosa do Brasil, a nossa Vila Itopava. Lembrança, Adriano, com Edson e Hudson, pra nós, tá? Fortaleza, meu amigo João, já deixou o seu bom dia, é isso aí. Feliz saber que vocês estão conectados e sintonizados com a gente. Até às 8, baú.

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2: 7:35, bom dia.
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2: Definidos os duelos de semifinal da Copa do Mundo, ontem a gente conheceu os dois últimos semifinalistas e os dois conseguiram aí as suas classificações na prorrogação de forma dramática. A Inglaterra eliminou a Noruega pelo placar de 2-1, destaque para dois gols de Jude Bellingham, e tivemos também a classificação da Argentina pelo mesmo placar, 2-1, teve uma expulsão polêmica do jogador suíço. O fato é que o Julian Álvares fez um golaço e fez com que os argentinos se classificassem a mais uma semifinal de Mundial. Teremos na terça-feira, às 16 horas, horário de Brasília, França e Espanha, um baita jogo, né? Choque de europeus. E na outra semifinal, teremos Inglaterra e Argentina. Pela primeira vez, a gente vai ter 4 campeões mundiais aí em uma semifinal de Copa do Mundo. Faça as apostas para ver quem será o campeão mundial neste ano de 2026. A gente lembra que a Argentina está defendendo o título que venceu no ano de 2022 no Catar.
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Acordar é viver. Estamos por aqui, 7h40, faltando 20 minutinhos para as 8 da manhã. Daqui a pouquinho, o Rafael Luiz assumindo aqui a programação menina com o nosso Tchê. Mas enquanto isso, a gente quer aqui abraçar você que se liga aqui na menina. O Valdemar está com a gente, Salto do Norte, pedindo a Rainha do Paraná. Recado também chega lá do Barracão em Gaspar, um bairro tão conhecido. Meu amigo Pedrinho, que é pintor, manda um chasque aí pra sua esposa Miriam e colocam, né, que o programa é maravilhoso. Sim, ele é maravilhoso porque tem mensagens como a sua, meu caro. Um abraço aí pra todos que nos ouvem em Gaspar. Recado também do Texto Salto aqui em Blumenau. Em breve sai o lanche. Ah, o Adilson mandou aqui. Rapaz, mas que lanche. Deixa eu ver aqui quantos espetos estão. 3 espetos, 3 costelas no fogo de chão, gente. Como é que vai sair depois esse resultado? E Adilson, manda aí um tele entrega pra nós aqui, na Nereu Ramos, por gentileza. Ah, foi 3-1 pra Argentina, desculpa, gente. Eu dormi, então, né? Acompanhei, tava 2-1. Mas foi 3-1, obrigado, tá? Deixa eu trazer aqui até a correção. O Mano mandou pra gente. É, foi 3-1 mesmo. É aquele negócio, né? O brasileiro, né? Que muitas das vezes não aceita. A Argentina se dando bem, viu, Mano? Obrigado. Obrigado mesmo. Mas o fato é que, por mais uma vez, a Argentina se classificou a uma semifinal de Copa do Mundo, mas comprometeu muito a expulsão do jogador suíço, que fez com que a Suíça perdesse um pouco do ímpeto, já que havia conseguido um empate. Enfim, agora as coisas mudam. A Inglaterra não é Cabo Verde, a Inglaterra não é Suíça e a Inglaterra não é Egito. A Argentina, eu acho que, né, por mais que é a atual campeã, chegou já no lugar que ela deveria chegar, porque ela está contando muito com a sorte, obviamente, por conta de um cara que é um extra classe, que é o Lionel Messi, mas o fato é que tá tendo sérias dificuldades para vencer os seus jogos. E ontem eu percebi algo. É nítido que a Argentina não está, no caso, no seu melhor preparo físico. Acredito que deve ser por conta também dessas partidas exaustivas, mais de 40 graus, os jogos na Copa do Mundo. É verão, gente, na Europa, ali nos Estados Unidos. E os jogadores estão se desgastando demais. Vamos ver o que vai dar. Recado aqui chegando também, Mário César. Valeu, Mário. Um abraço pra ti.

0: Poupar é Viver. Milionário José Rico e a entrevista pra gente praticamente colocar pontos finais nesta edição do dia 12 de julho do Baú da Menina. Quero apenas aqui abraçar o Gilmar Ferreira, tá em Intubiara, em Goiás, acompanhando a gente. Um abraço. E assim como você, viu, Rafael? O Gilmar tá tomando um chimarrão. E quão bom é a gente tomar um mate nas primeiras horas do dia. Bom dia, Rafa.
1: Ô, Adriano, que honra. Cheguei um pouquinho mais cedo aqui pra então... te dar um abraço. E vim tomando um chimarrão, já cedinho aqui, tomando aquele mate. E o que me impressionou, Adriano, você vai sair do estúdio agora, é a nebulosidade que toma conta não só de Blumenau. Não estava em Blumenau, estava em outra cidade, vim pra cá agora na madrugada, mas a nebulosidade, né, muito intensa, né, aqui na nossa região, aqui no nosso vale.
0: É verdade, e amanhã, viu, Rafa, dentro do Jornal da Menina, a gente vai receber o Coronel Menestrina e também a Emily Ramos, que eles vão falar um pouquinho, né, sobre esta probabilidade aí do El Niño que agora chegou a 81%, né, apontou um órgão de monitoramento, e como a Rádio Menina tem um compromisso com a informação, a gente vai estar trazendo aí os profissionais que de fato vivem, né, diariamente essa realidade, para estar externando aí para audiência menina. Então fiquem sintonizados e conectados aqui na Menina, que amanhã a gente vai estar dando maior destaque. E ontem choveu bastante, Rafa, aqui de manhã você tava na praia e aqui choveu bastante, tá?
1: O que me chamou a atenção, Adriano, foi o nível do rio, né? Choveu ontem na parte da manhã, mas já foi o suficiente para elevar de forma significativa o nível do rio. E também o que me chama a atenção é que hoje, devido aos investimentos que foram feitos, aos estudos que foram feitos, aos equipamentos, digo de nível globalizado, no mundo, né? Então, raramente, né, essas pesquisas erram, né? Então, realmente é uma preocupação muito grande, porque é um super Onin, né? E hoje chegando a 81% dessa chance, né, desse fenômeno acontecer. No mês de setembro em diante, eu acho, né, outubro, novembro, né, nesse período aí, né, Adriano?
0: É, setembro, outubro, novembro é que a gente possivelmente vai sofrer aí um pouquinho com esse fenômeno. E tu falou do nível do rio, cara, tá 5,65.
1: Choveu um monte de manhã, se chove o dia todo, tem uma pequena enchente.
0: Exatamente, tem algumas cotas, né, que é 7,80, acho que é lá na 1ª de janeiro.
1: Mais 2 metros aí, que não é nada pra natureza.
0: É, vamos torcer que não chova hoje, tá, gente?
1: O que diz a previsão aí, Adriano?
0: É, vamos ver, né, o que a meteorologia nos traz aqui, tem o Alerta Blue, que são os nossos parceiros, pra gente trazer uma previsão detalhada. Inclusive, eu acredito que a Emily, como o Cassol, devem estar de plantão, né, nesse momento.
1: Plantão, verdade.
0: É, por conta dessa situação. Hoje, Rafa, mínima 11, 13, máxima 22, 24, e aqui coloca, né, que vai ter, no caso, uma massa de ar frio e seco que volta a deixar o tempo firme. Notícia boa.
1: Notícia boa. Adriano, é percebido, né, que você tá aí com uma pequena dificuldade devido a um resfriado que você pegou, né? Como tu não é do ramo, né, um chazinho de gengibre, tá, um mel, né, e um limão, né? Se faltar um limão, amanhã eu trago pra ti e deixo aqui na emissora.
0: Se colocarem aquela outra coisa, sair... aquele outro ingrediente importante, eu acho que eu não sei nem se eu vou conseguir sentir.
1: Não
0: tô com paladar,
1: né? Não faz sentido, né? Então, um chazinho de limão, gengibre, um mel e essa outra coisinha aí, deixa pra quem é do ramo.
0: Rafa, um abraço, bom trabalho.
1: Valeu, boa, bom descanso e melhoras aí, Adriano.
0: Obrigado, meu querido. Um abraço aí, Rafael Luiz, então, a partir de agora, conduzindo a programação Menina com o nosso Tchê Menina. Um grande abraço, gente, uma baita semana e amanhã a gente está às 4, tá? Juntos no Acorda Brasil. Tchau, tchau.

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Olá, amigos, muito bom dia. São 8 horas mais 3 minutos. Hoje é domingo, dia 12 de julho de 2026, e estamos começando o nosso Tchê Menina, aqui na mais gostosa de ouvir, aqui na Menina de Blumenau, a toda poderosa, o tempo todo com você. E a partir de agora, no seu rancho, na sua casa, no seu trabalho, no seu lar, na sua estância, no seu sítio, na sua chácara, na sua casa de praia, no seu costado, dentro do carro, obrigado pela carona. O programa mais ouvido, com a melhor companhia do mundo, a sua, você do outro lado, né? Quando chega o domingo, eu ensino o meu pingo que trotando sai. Um domingo com muita nebulosidade, pelo menos aqui no centro de Blumenau, né? Muita nebulosidade, né? Vinha vindo aí também pela 101, né? Muito, né? Tá nebuloso hoje o domingo, né? Mas não há de ser nada, não há de ser nada, né? Aí em cima dessa nebulosidade, em cima das nuvens, o sol continua brilhando. O sol continua brilhando, daqui a pouquinho aparece. Então, independente do clima, do tempo, vamos fazer um excelente domingo, né? Que dia, né, parceiro velho? Que dia! Inclusive, pessoal, perdão, mandando foto aqui trabalhando, né? Padarias, postos de combustíveis, bares, restaurantes, lanchonetes, gostoso, né? Nós aqui na rádio também, até é bom trabalhar num domingo assim, já mais tranquilo, né? Ó, meu amigo mano velho, bagualo e meio, já mandou um retrato aqui, né? Já espetou umas paletas suína, tá grudado nos espetos aí, assim como a carne, né, mano? Um abraço, meu irmão, querido amigo mano, né? O Nestor Luciano Ber, Rafael Luiz, remédio pro Adriano tá aqui, né? O Adriano não é do ramo, Luciano, mas deixa que nós resolvemos isso aí, tá bueno? Deixa que nós resolvemos isso aí. Um abraço, meu amigo Luciano, parceiraço, gente buena por demais. Eu sou Rafael Luiz. Vamos ficar juntos até as 21 horas. Podemos, né? 21 horas amanhã o Rancho de Taura. Vamos ficar juntos até as 13 horas com o nosso Tchê Menina. Vamos ficar junto até as 13 horas com o nosso Tchê Menina. E vamos chegando, parceiro. Bem faceiro e garboso, de bota nova, com os Monarcas, meu amigo Taquara, que tá de bota nova. Vamos que vamos.

Bueno, e tamo de volta com o nosso Tchê Menina, na verdade, para acertar os ponteiros e trazer um recado para lá de especial, um recado muito importante, principalmente para os pais, né, para pais, mães, para família. 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

Tamo de volta, são 8:29, Corcoviando, 8:30. Mandar um abraço pro meu amigo juiz campeiro, Daniel Fonseca, acompanhando o programa. Valeu, Danielzito, um grande abraço pra você. Um abraço ao amigo Fabiano, Paulo, toda a equipe da cervejaria Ales Blau e Glasval Beer. Viu, Danielzito? Chegando lá, se tu fores do ramo, pode tomar um pela minha conta aí, tá bueno? Né? Chegando lá, pode tomar um pela minha conta aí, tá bueno? Um abraço, amigo Daniel Fonseca, juiz campeiro Daniel Fonseca. 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É o seguinte, gurizada, hoje nós vamos sortear, né? Nós vamos sortear o Tchê Menina ao vivo aí na sua casa, né? Então hoje nós vamos fazer o sorteio, né? No final do programa, nós vamos ligar para o ouvinte. Então quem quiser receber o Tchê Menina na sua casa, né? É só mandar um WhatsApp no 21026515 dizendo: eu quero o Tchê Menina aí na minha casa, tá bueno? É, então nós vamos levar uma cerveja Ales Blau, é o supermercado Carol, juntamente com o frigorífico São Pedro, manda uma carne, uma linguiçinha, né, um medalhão, pão de alho, carvão, né, e nós vamos até a sua casa. E você convida e organiza do jeito que você quiser, convida quem você quiser, obviamente a organização é por sua conta, né, e nós levamos aí uma cervejinha, levamos uma carne do supermercado Carol, né, do frigorífico São Pedro. Daí você organiza a festa e, se for, né, da sua vontade, convida os amigos e os parentes. Com aquele tradicional Rashid, né? Valeu, gurizada. Vamos que vamos. Então, portanto, no próximo domingo, deixa eu dar uma olhadinha aqui. Próximo domingo, dia 19, hoje dia 12. Próximo domingo, dia 19, o Tchê Menina é na casa de uma família, é na casa de um amigo, na casa de um ouvinte. E depois, dia 26, nós estaremos em Gaspar, na tradicional festa de São Cristóvão. Hoje, domingão, pra lá do especial, vamos pagando as contas por aqui. É, mandar um abraço pro meu amigo, parceiro, meu irmão, Alessandro Menezes, aí de Camboriú. Valeu, Alessandro, vai se preparando aí que daqui a pouquinho nós chegamos com o Tchê na sua casa, tá bueno? Então, um grande abraço, Alessandro Menezes, de Camboriú. Meu amigo Vanderlei, parceiraço, Vanderlei Maier, do táxi em Timbó, também participando no Tchê na sua casa. Vamos se ajeitando, deixando tudo prontito que daqui a pouquinho nós chegamos, tá bueno? Nós vamos de um a um, né? Quero cumprimentar também, né, Rafael Luiz, o Osni aí de Gaspar. Valeu, Osni, um grande abraço pra você, querido amigo Osni de Gaspar, né? Tamo aí. Só que falta agora também, nas festas de igreja é de grátis, né, parceiro? Nas festas de igreja é de grátis, né, tio Osni? É, e estaremos em Gaspar dia 26. Te espero lá pra dar um abraço então, tá bueno? Te espero lá pra dar um abraço aí, valeu, Osni? E o teu recado já vamos encaminhar aí pra direção, tá bueno? Um abraço, parceiro velho. Amigo Osni, aí da cidade de Gaspar, acompanhando o programa. E domingo estaremos, domingo dia 26, estaremos no Gaspar Grande, festa de São Cristóvão, é festança por lá, né? Rafael Luiz manda um abraço pra nós, é o amigo João, é um abraço para o João da Fortaleza, valeu João, um abraço parceiro velho. Valdemar do Salto do Norte, esse também é do sistema antigo, né? Este também é do sistema antigo, um abraço amigo Valdemar. Cumprimentando também o meu amigo Abel e a Simone da SA Dogs e Lanches, aí na rua Antônio Zendron. Um bom domingo, bom trabalho. E hoje é aniversário, né? Hoje é aniversário da Simone. Grata por mais um ano de vida, amém. E que essa data se repita por muitos e muitos e muitos e muitos e muitos anos. Precisamos de ti, Simone, para preparar esses lanches deliciosos aí da SA Dogs e Lanches na rua Antônio Zendron. A Clarice Campanoro também acompanha o programa, manda um beijo para o maridão, o Márcio Pedroso. Grande abraço, valeu Clarice, um grande abraço para você e um abraço ao meu amigo Márcio Pedroso também. Bom domingo para todos, que Deus abençoe, amém. Benedito, aí na Rua dos Caçadores, valeu Benedito, abraço amigo velho. Meu amigo Mano, falado anteriormente, né? Mano mandou um beijo também para a esposa Samara. É um grande abraço também para os meus amigos dos Postos de Combustíveis acompanhando o programa. É toda a gurizada aí dos postos ligaditos com a gente, pessoal da pista, da conveniência. É aquele radito aí no costado da bomba, né?
né, tradicional, aquele radinho pertinho do caixa também. Vamos que vamos!

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1: 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Menina gostosa de ouvir, agora faltando 10 para as 9 e o sol querendo aparecer aqui no centro de Blumenau, né? E algumas regiões já mandaram fotos pra nós que o sol tá repontando por trás das coxilhas aí. Daqui a pouquinho o Astro Rei, né, se faz presente aí nesta manhã de domingo, que é merecedor, né? Ou merecedora, né? É merecedora essa manhã de domingo ou dia de domingo aí ter aquele sol, um predomínio de sol. Haja vista, previsão de tempo para lá de especial. A partir de amanhã, tempo firme a partir de amanhã, né? 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

0: Tchê menina, nesta gostosa manhã de domingo, quero mandar um beijo pra minha esposa, a Iva, é também a filha Pietra, estivemos na praia final de semana, Pietra levou, né, levou o Chiru Velho aqui lá no Tully Hard Rock, né, lá do Hard Rock, né, então, vamos lá, mas tinha um IPA lá, tava valendo, né, olha que lugar bonito, gurizada, não conhecia, tá ali em Itapema, né, fomos pra praia na última sexta-feira, né, embora muita chuva, mas a gente acabou aproveitando, né? E fomos lá conhecer o Hard Rock, né? Um lugar bonito, uma barbaridade ali em Itapema, né? E obviamente estar em família com esse momento para lá do especial é válido, ou seja, é tudo, né? Um beijo para minha esposa Iva, um beijo para minha filha Pietra, indo para casa, né? Pensando no cardápio de hoje, vamos passar no Carol, né? Vamos passar no Carol. E as duas, né? As duas, né? Essa dupla aí, essa duplinha, traz um recado aí, ó.
1: Hoje o parabéns todo especial vai para Simone. Simone, eu e a Pietra estamos te desejando felicidades.
0: Ah, eu não.
1: Mais prosperidade ainda, né? E muitos momentos felizes. E que hoje o teu dia seja todo especial, assim como você é. Uma pessoa muito especial. Beijo no seu coração.
0: Lembrando que é a Simone da SSA Dogs e Lanches, né? São 8:58, daqui a pouquinho já tem o tio 20, né? O WhatsApp, daqui a pouquinho, já vai gravando o seu aí, ó, 2102-6515, daqui a pouquinho já tem o WhatsApp. Meu amigo Rogério Bauler agradece a todos que estiveram ontem na feijoada do sítio do Opa Bauler, né? Então, um grande abraço ao Rogério Bauler. Um abraço ao Zé, o Marcelo, o Súter, o Gerry, o Banana, o Gilson, o Mila, Júlio, do Jordão, clientes da Automecânica Bauler e, o mais importante, os familiares. Inclusive, o Rogério Bauler agradecendo a todos que estiveram ontem no sítio do Opa Bauler em mais uma edição, mais uma feijoada, né? Meu amigo Beto Xereder mandou um chasque aí para o pai Manfredo, o Xeredinha. Também a dona Elisa e o amigo Maicon e também o Teodoro, né? Em breve estaremos aí em Benedito Novo. O Xeredinha tem um coração tão apaixonado pela dona Elisa, né? O Xeredinha tem um coração tão apaixonado pela dona Elisa que dia desses aí, né? Nos deu um susto, né, Xeredinha? Né, Manfredo? Nos deu um susto e quando foi no médico fazer o exame, né? Em vez de aparecer aqueles risquinhos, né? Que aparece lá a pulsação, o batimento cardíaco, agora sim, né? Aquela aparece o batimento cardíaco ali, né? Quando o Xeredinha fez este exame, né? Dos batimentos cardíacos, aparecia: eu estou apaixonado pela dona Elisa, eu sou apaixonado pela dona Elisa, eu sou apaixonado pela dona Elisa. Maravilha, hein? É? Que coração apaixonado, hein, Manfredo? Um abraço, meu irmão. E a dona Elisa também, aí em Benedito Novo. Quero mandar um abraço pro meu amigo Edson Bino, no Salto Weisbach, tá ligadito com a gente. Valeu, Edson, um abraço. Amigo Fabiano, lá de Guabiruba, né? Toda a região, Benedito Novo, Camboriú, Guabiruba, né? O pessoal do litoral já se manifestando também. Valeu, Fabiano, um abraço. Fabiano, me diz uma coisa, que hora que passa o ônibus aí na Guabiruba, parceiro? É, hoje domingo ele podia dar uma adiantadinha, né? Hoje domingo podia dar uma adiantadinha. Mandar um abraço também pro meu amigo Wilson Melo, prima dos Monarcas. A Juliana está tentando acender o fogão. Fumaça grande, mas tá bueno, assim espanta a bicharada, né? Assim espanta a bicharada. Onde a fumaça, fogo, gostoso, né? Daqui a pouquinho já se esquentamos a chapa aí. Meu amigo e parceiro Newton Cipriani, lá do Restaurante Braseiro da Vila, especializado em costela em fogo de chão, e hoje atendendo por lá, né? Valeu, Newton, um abraço pra você, pra Deise e toda a turma aí no Restaurante Braseiro da Vila, aí na linda Vila Itoupava, né? Rafael Luiz manda felicidades para o amigo Zaca, Altair Ferrari, grande amigo, de parabéns hoje. Quem envia o recado é a Patrícia e o Eduardo do Zendrão, minha amiga Pati e o Eduardo do Zendrão, para o grande Zaca, o Altair Ferrari, de aniversário hoje. Que tal? Meu amigo Marlon, lá do Arraial do Ouro, Rafael Luiz, em Gaspar, o sol já repontou e nós vamos botando armada, parceiro réio.

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1: Menina gostosa de ouvir, agora são 9:09 e vem aí o WhatsApp. É só você gravar um áudio, né? E pedir a sua música através do áudio aí, que na sequência já é o WhatsApp. Feito? E o nosso tradicional tio ouvinte ainda, né? Que não vamos esquecer, obviamente. Mas pouca gente hoje usa o telefone e vamos, né? Vamos acompanhando esse mundo louco aí, né? Vamos acompanhando esse mundo louco, pode ser através do WhatsApp aí o seu recado e o pedido aí da sua música.
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1: 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Menina gostosa de ouvir, agora são 9:12, né? Vamos lá então pros WhatsApp. Vamos de atacado hoje. Hoje, né? Vamos de atacado. Né? Vamos de pacotão, né? Vamos de pacotão.
11: Bom dia, Rafael Luiz. Agora é tudo da área aqui, Gaspar. Tá aparecendo um solzinho, graças a Deus. Queria pedir para você tocar Trancos e Barranco, se for possível. Quero oferecer para todos.

0: Vovô Ed, o João Cabide, o Banana, o Marcelo Graus, o Alexandre, o Fabrício Chiram e para o Roberto Spengler do Hotel e Restaurante Raul's. Um bom domingão a todos!
1: Maravilha, maravilha, parceiro velho!
2: Bom dia, povo lindo da menina, que é a Ivanilda da Itupavazinha. Pediu a música do velho pai, toca aí pra nós ouvir. Eu, a Eva, o Renato, Marcelo, estamos todos na escuta. Bom dia pra você, o nome... Meu nome é Ivanilda e moro na Itupavazinha.
1: Valeu, Ivanilda, pra vocês terem uma ideia, quanta gente que acompanha, né? Em 3, 4 WhatsApp aí já deu uma montoeira de amigos aí, né? Deu bastante amigo aí. Mandar um abraço pros meus amigos do Mistura Grill. É um abraço pra toda a turma aí do Misturas Grill, aí no Progresso, aí pertinho do supermercado Carol, né? Pessoal na lida por lá já. Meu amigo Johnny Krieger, já desce uma passada no Misturas Grill? Aquela tradicional voltinha, né? Sempre esquece uma coisa, tem que ir no Carol pegar, né? Um abraço, meu amigo Johnny Krieger e todos aí do Rancho dos Krieger, aí na Alameda Norberto Buchmann, conhecido como a Rua da Fofoca. Valeu, Johnny. Tem uma certa frase, né, que diz o seguinte: qual é o palco do momento, né? Qual é o palco do momento? Mas como eu sei onde é que é o palco do Johnny, eu pergunto, qual é a receita desse domingo, parceiro velho? Qual é a receita desse domingo? Vamos que vamos!
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0: BG Inox acompanhando o programa. E mandar um abraço pro grupo de amigos, né? Motoclube Respingalama, fazendo a sua tradicional feijoada hoje na Associação da Santa Maria, né? Um abraço para os meus amigos da BG Inox e um abraço para todos que estão envolvidos aí numa baita feijoada aí na Associação da Santa Maria, uma promoção do grupo de amigos Respingalama, né? Pessoal que gosta de andar de moto, né? Motoclube, grupo de amigos, né? Os trilheiros, né? Grupo de amigos e motoclube Respingalama, hoje aquela feijoada ali na Associação da Santa Maria. E um grande abraço para a equipe da BG Inox que estão envolvidos aí neste evento também. 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Atenção, meu amigo Johnny Krieger. Esta última frase foi para ti, parceiro velho. 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

0: E vamos que vamos com o nosso Tchê Menina pra lá de especial, essa manhã de domingo, né? Quero mandar um grande abraço, né? Um grande abraço, mais uma vez, pros amigos dos postos de combustíveis. O pessoal tem um grupo, estão ligaditos com a gente aí. Um abraço pra toda a turma dos postos de combustíveis. Meu amigo Ronaldo, aí em Timbó, da Guarani Serviço, tá ligadito com a gente aí. Valeu, Ronaldo. Um grande abraço, parceiro velho, né? E uma pessoa que eu tenho uma estima muito grande. Ronaldo, a Sheila, né? A Fiarada também e toda a turma aí. Valeu, Ronaldo. Um abraço pra você. Um abraço aproveitando também o Jaime, da Kellen Uniformes e os demais amigos, né? Todos amigos aí. O meu amigo Rassi também, né? Lá do Rancho Galope. Acabei encontrando o Rassi. É o Rassi que é bombeiro militar, né? Tá na reserva. Agora só desfrutando dos longos anos de trabalho ainda como corpo de bombeiros, né? Como bombeiro militar, e acabei tendo a grata, né? A grata surpresa, alegria, e encontrar o meu amigo Rassi, né? Encontrei lá em Benedito Novo, na festa lá em Benedito Novo. Valeu, Rassi, um abraço pra você e todos aí do Rancho Galope, tá bom, amigo velho? Cumprimentando também o meu amigo Amaral, faz tempo que não vejo o Amaral também, bombeiro militar na reserva, são pessoas que eu tenho um carinho muito grande aí, tá bueno? Rafael Luiz, manda um abraço pra nós aqui, manda um abraço pra esposa Samara, pro Cebola e pra toda a turma aí, vamos que vamos. Cumprimentando também o amigo Márcio Toretti, que é motorista de aplicativo, e nós estamos na carona. Um abraço, gurizada, e todos aí dos aplicativos, obrigado pelo carinho. Pessoal do táxi também. A Gorete pede a música, né? Tranco e Trancos e Barrancos. Gorete, talvez seria Barranca e Fronteira, com conjunto Fogo de Chão, né? Tranco e Barranco não encontramos aqui, né? Não encontramos, mas talvez seria Barranca e Fronteira com o conjunto Fogo de Chão, que quando chega o domingo, eu insiro o meu pingo que troteando sai junto às velhas barrancas, né, do velho Rio Uruguai. É, talvez seria isso aí, né? Barranca e Fronteira com o conjunto Fogo de Chão, tá bom? Aqui nós não deixa ninguém na mão, parceiro velho. Aqui nós vamos pagando as contas. Meu amigo Flávio do Belchior, o rei do Butiá. Valeu, Flávio, um grande abraço pra você, pessoa queridíssima também, inclusive, né, além de trabalhar no licor artesanal, também trabalha aí, um grande assador de costela, querido amigo Flávio, parceiraço. Manda um abraço também, bom dia, ouvintes deste maravilhoso programa. É, quero ouvir a música ou uma música com Gildo de Freitas, saudoso Gildo de Freitas, é a Marilene Machado, da rua Rui Barbosa. Valeu, Mário, um grande abraço para você e todos na rua Rui Barbosa, e já está apartado aqui o Gildo de Freitas, saudoso Gildo de Freitas, para cantar para nós, tá bueno? Rafael Luiz, é a Rosane, manda um beijo para o esposo Juarez Antônio. Pede um clássico, Querência Amada, né? Já tá apartada também. Valeu, Rosane, um abraço pra você e um abraço ao seu esposo Juarez Antônio, aí do bairro da Velha. Fabiano do Gaspar Alto, se apronta. Ainda não abriu o Daniel? Tem que pegar a chave aí, Fabiano. Quando o Daniel não abre, né? Pega a chave aí, parceiro, né? Quando o Daniel não abre, faz a gente... Pode abrir, né? Pega uma chave aí, ou diz pro Daniel botar a tramela pro lado de fora. Rafael Luiz, manda um abraço aí, o Clóvis da Velha Central, né? Um grande abraço para todos aí na Velha Central e viva São Cristóvão, né? O pessoal tá lá na procissão, né? Com São Cristóvão. Estaremos em Gaspar, né? Nesse dia 26 também, na tradicionalíssima festa aí de São Cristóvão. Grande abraço, Clóvis, e todos que estão no carro, no caminhão, acompanhando o programa. Alene de Gaspar do Centro, quer participar do sorteio, tinha menina na minha casa. Valeu, Lênio, um grande abraço para você e todos aí de Gaspar. Estaremos lá no Gaspar Grande no próximo dia 26 com o Tia Menina. O Rui do Óleo Grande em Gaspar, né, também acompanha o programa. E que baita pedido, hein, Rui? Guaçupiano, Miguel Bica, música linda, né, música linda. Põe na mala e joga fora tudo que é de ruim na vida, né? Diz a música, vamos tocar daqui a pouco, tá bueno? Também quero mandar um abraço para a Gislaine. A Rafael Luiz oferece um abraço para a patroa, a Gislaine, de aniversário hoje. Ô, Gislaine, que Deus te abençoe, muita saúde. O Gerson, maridão, né, parabenizando com muito amor a esposa, a Gislaine. Mais recado chegando, fala, parceiro velho.
1: Bom dia, Rafael, tudo certo? Vai que vai.
0: E vem que vem.
1: É isso aí, né? Aqui é o Arinaldo, tudo certinho? Ô, escuta, Manda aí Floriano acordeona só pra ver como é que fica.
0: Ah, fica bom.
1: Tá bom, meu amigo?
0: Fica bom, parceiro.
1: E aí, um excelente domingo aí e um bom final de semana abençoado, iluminado pra você.
0: Amém.
1: Pra você da rádio e pra sua família, ok, meu amigo?
0: Valeu,
1: amigo. Um abraço.
0: Valeu, meu irmão. E para pontuar, né, esse bloco dos recados aqui, um abraço ao amigo Jaques, lá de Braço do Trombudo. Valeu, Jaques, um abraço pra você e todos no Alto Vale, pessoal de Braço do Trombudo, ligaditos com a gente, Braço do Trombudo, Pouso Redondo, é, cidades aí que fazem parte do Alto Vale, Rio do Sul, a capital do Alto Vale também, né, e toda a região aí, Aurora, que mais temos, Ituporanga, Alfredo Wagner, Vidal Ramos, daí um pouquinho pro outro lado, né, um pouquinho pro outro lado, mas tá valendo, né, gurizada? Gildo de Freitas cantando Recordação do Passado, para Marilene, aí da Rua Rui Barbosa.

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1: 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Menina gostosa de ouvir, agora são 9h47. 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

Vamos que vamos com o nosso Rancho de Taura. Lembrando que hoje tem o sorteio, né? Hoje tem o sorteio para o próximo domingo. O Tchê Menina na sua casa. Você tem que mandar um WhatsApp para nós, 2102-6515, e dizer: eu quero o Tchê Menina na minha casa, né? Então já vai se organizando, né? Só mandar um WhatsApp para nós, né? Eu quero o Tchê Menina ao vivo na minha casa. É no próximo domingo e o sorteio é hoje no finalzinho do programa. Mandar um abraço para Anice, para o Rudimar, né? Anice, o Rudimar, o Miguel, no Belchior Central, acompanhando o programa com os vizinhos Alisson, família, que maravilha. Que bonito isso aí, né? Vizinho, ter um bom relacionamento com o vizinho, com os vizinhos, é importantíssimo, né? Então, um grande abraço, Anice, o Rudimar, o Miguel, né? E os vizinhos aí, o Alisson e sua família. É maravilha. Quero cumprimentar também, né? Cumprimentar também, Rafael Luiz, manda um abraço para nós, John, Jéssica, Isabelle e Rosi. É, manda um abraço para os amigos de Lontras. Hoje visita aí em casa. É o Maicon, Beth, o Marcelo e Gilvana. E para nós também. Então um abraço para os amigos de Lontras, né? O Maicon, Beth, Marcelo, a Gilvana, John, Jéssica, Isabel, John, a Jéssica, a Isabelle e também a Rosi. É, sejam bem-vindos aos amigos aí de Lontras, né? Sejam bem-vindos aí, queridos amigos aí do Médio Vale, a querida cidade de Lontras. Também vou mandar um abraço para Rafael Luiz, manda um abraço para nós aí, Che, claro, né? Estamos acompanhando o programa desde cedinho. Maurício Konik, bairro Macuco, em Gaspar. Então, um grande abraço, amigo Maurício Konik, aí do bairro Macuco, em Gaspar. Querido bairro Macuco, tem bons amigos por lá, né? Inclusive, o amigo Cabide reside por ali, já estive lá no rancho do Cabide, né? Rafael Luiz, é o Struck, já mandou um retrato pra nós aí, né? O Herman Struck, aquele capricho, né? No latão, é latão verde, é hoje tu fica vermelho, não é tão, não fica tão vermelho não, é, tá modesto hoje, tá modesto aí, né? Mas tá valendo, né? Tá valendo, Struck, um abraço, é pra família, né? É pra família, é, mas tu te vira aí, latão, tu te vira aí, vai ter serviço pra ti na sequência aí. Valeu, Herman, um abraço pra você. Rafael Luiz, não é da lida, mas tá valendo, né? Um abraço, amigo Carlos em Gaspar. Tá valendo, parceiro, velho. O que vale é o conteúdo, né, meu irmão? O que vale é o conteúdo. Não se olha um livro pela capa, né? Se olha pelo conteúdo. Bonito. Valeu, Carlos. Um abraço pra você, amigo Carlos, aí de Gaspar. A Terezinha, doces e salgados. Abençoado domingo, né? Que domingo, abençoado. Amém. Amém. Valeu, Terezinha. Um abraço pra você, Terezinha do Doces e Salgados, acompanhando o programa. Rafael Luiz, também estou ligado na menina mais gostosa de ouvir. Hoje o sol tá lindo. Manda um abraço pra nós. É o Jocilei de Alto Benedito, Santa Catarina. Um abraço aos amigos do Alto Benedito. Do Alto Benedito, nós vamos para Navegantes, passar por Navegantes e deixar o meu abraço ao amigo Paulo Ferreira. Deixar o meu abraço à sua esposa Carol e o filho Rafael. É um abraço, queridos amigos. A velha grande está assim, né? Isso faz um tempinho atrás, né, Ninja? Né? Talvez agora já se dissipou essa nebulosidade, né? Mas realmente me chamou a atenção hoje pela manhã. Um nevoeiro bastante grande, né? E um abraço para o amigo Chico, aí do Rio Morto, em Indaial, né? E também a Edla e o filho Igor. Impressionante, né? Geograficamente, o nosso Tchê Menina em todas as regiões, né? Geograficamente, o Tchê Menina em todas as regiões, em todas as famílias, né? São 9:55. Por falar em família, ontem eu acabei assistindo um filme, né? Pra pontuar aqui, acabei assistindo um filme. O nome do filme, né, devido chovendo bastante, né, não sou muito de assistir televisão, muito menos filme, mas com aquela chuva toda, assisti um filme. O nome do filme se chama Homem de Sorte, né, Homem de Sorte, e um filme que envolve muita família, né, um teor religioso, né, um certo romance também, negócios, ambição, né, a falta de humildade, né, convívio familiar. E teve uma passagem do filme que me chamou muito a atenção, né? Quem assistiu esse filme vai também mandar o zap aqui, né? Que teve o pai e um filho,
tiveram um relacionamento muito conturbado. E o filho acabou saindo de casa, tal, né? Até o pai quis dar um relógio pro filho quando ele foi embora. Ele não aceitou e acabou convivendo com isso, né? Esse rancor familiar. E aí, no final, né, do filme, numa certa parte do filme, a mãe desse jovem, né, desse filho que abandonou o lar, contou uma passagem para ele que me chamou muito a atenção. Né, me chamou muito a atenção que o avô desse rapaz, certa feita, né, pediu a chave do baú. Antigamente era muito comum os jovens ter os baús, né, ter as coisas guardadas dentro do baú. E o avô, né, desse jovem que saiu de casa, né, o avô dele pediu a chave do baú para o pai do jovem, né? Pediu a chave do baú para o pai do jovem e o jovem entregou a chave, mas ficou muito furioso, ficou muito chateado por ele ter que entregar a chave do baú, né? Porque o pai talvez pudesse ir lá e mexer em alguma coisa e tal, assim por diante. E aí, quando ele voltou à noite, que ele chegou em casa, o pai dele entregou a chave do baú. Ele foi lá e rapidamente ele abriu o baú e tinha um relógio dentro do baú, que seria um presente. Então são passagens na vida, né, que a gente tem que refletir muitas das vezes. Às vezes as pessoas querem o nosso bem, a gente não está entendendo, mas quer o nosso bem, né? Então me chamou muito a atenção essa passagem do filme ontem. São 9 horas mais 58 minutos. Quero mandar um abraço pro meu amigo Denilson, da Denilson Motos, acompanhando o programa. Valeu, Denilson, um grande abraço para você. E obviamente que eu não vou dizer que hoje é uma data especial, é uma data de saudade, de dor, pois hoje faz um ano do falecimento do Luciano Rocha, do nosso amigo Luciano Rocha, né? Então, há um ano atrás, o Luciano Rocha deixou a vida terrena para ir morar no céu, né, com tantos outros artistas que por lá estão. Então, deixo meu sentimento a toda a família Rocha e, obviamente, né, tenho certeza que o Luciano tá num bom lugar aí, né? Tá num bom lugar. Denilson, um grande abraço para você e todos aí da Denilson Motos. E ao saudoso Luciano Rocha. E esta música, o Luciano Rocha, certa feita nós estávamos, não lembro aonde, num evento, e ele me disse: Rafael Luiz, vou fazer uma música pra ti, parceiro. Vou fazer uma música pro Rancho de Taura. Escuto todo dia, vou fazer uma música pro Rancho de Taura. E o saudoso Luciano Rocha fez esta música pra nós aí, ó.

0: Rotina gostosa de ouvir, agora são 10 horas mais 7 minutos, 10 e 7. Sol repontando aqui no centro de Blumenau, inclusive recebendo muitas fotos aqui dos nossos bairros aqui da nossa cidade, dos 39 bairros que abrange Blumenau, né? Cidades vizinhas também com predomínio de sol. E segundo a previsão do tempo, é para que o tempo seja firme ou permaneça firme nos próximos dias aí da semana, tá bueno? 10 e 7, vem aí o WhatsApp para você pedir a sua, 2102-6515, 2102-6515, é só gravar o seu áudio que o menino aqui vai botar no ar.
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0: Nosso tchê menina, agora nosso WhatsApp, né? Bastante recado chegando por aqui, lembrando que hoje é o sorteio do tchê menina aí na sua casa, né? No próximo domingo. Próximo domingo, o tchê menina é na casa de uma família, de um amigo, do ouvinte, do parceiro, né? Então só mandar um WhatsApp pra nós, 2102-6515. Quero mandar um abraço pro meu amigo Batista, da Erva Mate Mazute. É um grande abraço, amigo Batista, e todos aí da Erva Mate Mazute, né? O Batista que hoje reside em Itajaí, devido à geografia, né? Para a distribuição da erva, reside hoje em Itajaí. E a Erva Mate Mazute se comprometendo, né? No baile dos 20 anos do Rafael Luiz em Blumenau, dia 28 de agosto, no Cacetiro Garcia Jordão, com os Monarcas, teremos aí, né? O chimarrão, a roda de chimarrão e, claro, brindes, sorteio de brindes da Erva Mate Mazute. Um abraço, amigo Batista. Ô, Batista, eu até dei uma olhadinha aqui na foto que tu mandou pra mim, né? Eu peguei a foto aqui, eu abri a foto de tudo que é canto, de tudo que é lado, abri a foto, abri o retrato. Parece que tá faltando alguma coisinha aí, né? Pra acompanhar esse mate. Parece que tá faltando alguma coisinha pra acompanhar esse mate, né, Batista? Um abraço. Ó, Batista estava com nós, Rafael Luiz. É, tamo junto. Aquele baile que você falou é quando mesmo? O Batista estava com nós no evento ontem em Balneário Camboriú. É o Jorge, da Associação dos Colorados, né? Dizendo o seguinte: o Batista estava com nós ontem no evento em Balneário Camboriú. O baile com os 20 anos do Rafael Luiz em Blumenau é dia 28 de agosto no Jordão com os Monarcas. Batista certamente presente aí também, né? Batista já vem na quinta, né, Batista? Já vem na quinta aí, né? Vamos lá pagando as contas então, né? Tem o WhatsApp aqui. Ô Jorge, era o encontro dos colorados, mas paralelo tinha o encontro da terceira idade também, né, parceiro? Paralelo tinha o encontro da terceira idade. O Batista foi em qual? No colorado ou no outro citado aí? Ou no outro citado? Fala, parceiro velho!
1: Se puder, que der tempo, manda um elogio pra nós. Beleza, pro nosso amigo italiano, pro alemão do Poeirão e pra dona Reche. Valeu, Rafa, um abraço.
0: Valeu, meu irmão. Inclusive toquei Gildo de Freitas anteriormente já. E esta música aí do saudoso Gildo de Freitas, gosto demais dessa música, né? Um hino, né? Saudade da minha terra.

17. E este é o nosso Tia Menina nesta linda manhã de céu azul. Falava hoje cedito, inclusive trocando de horário com o Adriano, sobre a nebulosidade que estava aqui na nossa região, inclusive receber muitas fotos ou retratos, como diz a música aqui, né, do saudoso Gildo de Freitas, e bastante nebulosidade. E agora o sol repontando, predominando, e prenúncio de tempo buenacho para toda semana, né? Para toda semana. Eu sou muito otimista, né? Eu sou muito otimista. Até dei uma. Deixa eu dar mais uma olhadinha aqui, né? Daqui a pouquinho, mas é previsão de tempo firme. Pelo menos amanhã, né? Pelo menos amanhã. Vamos adiante aí, né? Vamos adiante. 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
8: Muito além dos gols, a Copa do Mundo é marcada pela paixão das torcidas. São diferentes culturas, idiomas e tradições reunidas por um sentimento em comum: o amor pelo futebol. A cada edição, histórias inesquecíveis são escritas dentro dos estádios e compartilhadas por milhões de pessoas ao redor do mundo. Neste ano de 2026, a Copa do Mundo está acontecendo no México, nos Estados Unidos, como também no Canadá. 48 seleções estão em busca do título de melhor seleção do mundo. Atual campeã do mundo é a Argentina, que no ano de 2022 venceu a França na decisão.
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0: vamos que vamos com o nosso Tchê Menina. Agora são 10h23, né? Lembrando que no próximo domingo o Tchê Menina é ao vivo na sua casa. E para você participar, para você concorrer, receber o Tchê Menina, é só mandar um WhatsApp para nós, 2102-6515, que domingo que vem estaremos apresentando, inclusive neste momento, né, na sua casa, apresentando o programa, hein, tá bueno? Rafael Luiz, manda um abraço pra nós, sempre na companhia do Tchê Menina, aos domingos. Eu, Luiz, minha mãe Maristela, meu irmão Lucas, no bairro da Velha, na lida com a costela, e um bom domingo pra nós. Oi, Galetê, que coisa buena. Foto bonita, parceiro velho, foto bonita. Rafael Leite, né, o Rafael Leite também acompanhando o programa, de Luiz Alves. Um abraço para os meus amigos chegando no sítio aí em Luiz Alves. Que lugar lindo, hein, parceiro? Que lugar bonito. Então, grande abraço ao Rafael Leite no sítio em Luiz Alves. Rafael Luiz, estamos aqui nas entregas da Blue Balcões e Cozinhas, ouvindo a melhor da cidade. Manda um beijo para o esposo Alexandre e diz que eu amo ele demais. Quem manda o recado, obviamente, que é a esposa Aline. Então, um grande abraço ao pessoal da Blue Balcões, um grande abraço para o Alexandre e também para sua esposa, a Aline, ou a Ali. É, então tá bueno. Vamos que vamos. Rafael Luiz, manda um abraço para nós aqui, claro. Sol maravilhoso. Quero mandar um beijo para o marido Alceu Lucieto. Que Deus e Nossa Senhora restabeleça a sua saúde, se recuperando de uma cirurgia, mas já deu tudo certo. Amém. Quem confia em Deus certamente acha a glória e sempre a recuperação e a cura, né? Tem mais recado chegando deste jeito aí, ó.
1: Oi, bom dia, Rádio Menina.
0: Bom dia.
1: Tchê Menina. Aqui é a Marlise de Doutor Pedrinho.
0: Doutor Pedrinho.
1: E eu preciso ganhar esse dia de churrasco aqui na minha casa.
0: Vamos.
1: Se eu ganhar, eu agradeço.
0: É, vamos. Tá participando, né? Tá participando. Vai chegar o momento de todos aí chegar com o Tchê Menina na casa. Um abraço, amigo Rafael Luiz, na manutenção da Brasília. É, então, um grande abraço, tomando um chimarrão com erva mate e mazute. E, claro, acompanhando o programa na manutenção da Brasília aí. Que coisa especial, né? Meu amigo Júlio, do Cacetiro Garcia Jordão, com o telefone na mão, né? Com o telefone na mão, né? Para reservar as mesas aí para o baile. 99905-1031. 99905-1031. Mandar um abraço para o meu amigo Lincoln, em Gaspar. Valeu, Lincoln. Um abraço, querido amigo. Bom dia. Nos preparativos, nossa senhora, que olha, daí vou ter que mandar o endereço aí, né? Ah, ou manda o endereço ou não manda a foto, é um dos dois, né? Ou manda a foto junto com o endereço ou não manda a foto, pode ser? Ou manda a foto junto com o convite ou endereço ou não manda nada. Douglas Rafael, do bairro Zabel Forta, ou melhor, bairro Fortaleza, né? O Douglas Rafael Zabel, do bairro Fortaleza, acompanhando o programa também. Meu amigo Venâncio, aí no Bom Retiro, é o VV, é o VV, né? O VV da cachorrinha, né? Tô sabendo, né? O VV da cachorrinha, né? Um grande abraço, meu amigo Venâncio, parceiraço, ligadito com a gente, né? Aí no Bom Retiro, no bonito Bom Retiro e na bela residência do amigo Venâncio, já tive por ali também, né? Mais recado chegando deste jeito aí, ó.
2: Bom dia, Rafael, tudo bom? Rafael, agora eu estou saindo da praia agora, vou pra casa fazer uma carne com o filhão, que ele ficou em casa,
0: oh, meu amigo,
2: sozinha, Juan. E tô subindo pra Blumenau, e daqui até lá escutando o teu programa na Rádio Menina, certo?
0: Valeu, Mirão, grande abraço, meu amigo. O Miro, né, o meu amigo Ademir de Souza, se não fosse jogador de bocha, né, se não fosse jogador de bocha, seria pároco, né, pároco, ou padre, é um dos dois, né, dona Matilde? Se o Miro não fosse jogador de bocha, seria com toda certeza padre, né? Ele se dedicou mais pro jogo da bote, né? Os estudos ficaram, né? Os estudos paroquiais ficaram um pouco de lado, né? E acabou não dando muito certo, devido, né, o quanto é um santo esse menino Miro, né? Isso é um santo, Um grande abraço, Miro. Um grande abraço ao Gelásio. Um grande abraço ao Juan. Grande abraço à dona Matilde. É o Miro, que é um parceiraço, gente buena por demais. E é um dos grandes jogadores de bote da nossa região. Se não fosse jogador de bote, certamente era padre, né? Certamente era padre. Ô Miro, o padre Lauro quer falar contigo, né? Pra tu entrar em contato urgente com o padre Lauro, né? Na verdade, quem mandou um zap foi o Gelásio, né? Rafael, manda um zap aí pro Miro, né? Que eu não tô conseguindo falar com ele através da rádio, que o padre Lauro quer falar com ele urgente. Tô sabendo, hein, Miro? Ah, tava bem, hein, parceiro? Tava bem. Ah, e o Miro diz o seguinte: Rafael Luiz, toca Porca Véia e oferece para a minha Matilde. É hoje, hein, parceiro? Vai tocar direto, Miro? Pra casa ou vai dar uma paradinha? Então tá bueno. Ô, Miro, sei o endereço aí, depois da rádio, uma pra abrir o apetite, né? E o Miro diz o seguinte: Rafael Luiz, toca Porca Véia, Luz do Meu Rancho, para a minha Matilde. Tá aí, parceiro velho.

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2: Menina gostosa de ouvir, agora são 10 horas mais 39 minutos. 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Quero mandar um abraço pro meu amigo Sorgato, Sorgato Velho, passeando na 15, né? Com a Mel, a Amora e a Cacau, né? São os pets aí do meu amigo Sorgato, Mel, Amora e Cacau. 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
4: Vamos adiante com o nosso Tchê Menina. 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

0: Menina gostosa de ouvir, agora são 11 horas com pontualidade e vem mais um WhatsApp por aí.
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0: E vamos que vamos, 11 horas com pontualidade, é o nosso WhatsApp, nosso tio ouvinte, né? Você vai pedindo a sua e nós vamos pagando as contas por aqui, né? Muita gente ligando, participando, mandando WhatsApp, né? Vamos de atacado, parceiro, vamos de atacado aí, ó.
1: Olá, Rádio Menina. Olá, Rafael Luiz, bom dia. Chiru, velho, como é que você tá?
0: Bem.
1: Por aqui é Chiru, aqui na Fortaleza, cara, do qual aquele que quando logo você pegou esse programa já veio almoçar na minha casa.
0: Verdade.
1: Amigo do Jaime, tu sabe do
0: é
1: que,
0: verdade,
1: de quem
0: claro,
1: tá falando,
0: lógico,
1: Rafael.
0: Claro.
1: Ô, por gentileza, procura aí uma música muito tradicional e emocionante pro teu programa. O nome da música é Difícil Envelhecer. Não é fácil envelhecer, não é fácil. É o nome da música. É isso aí, Chiru, velho. Um abraço. Eu quero também tá disputando aí o sorteio do Tia Menina em casa.
0: Será uma
1: Valeu,
0: honra.
1: Um abraço.
0: Valeu, amigo velho. Valeu, meu irmão.
2: Bom dia, Rafael Luiz. Aqui quem fala é o Dudu, do bairro Fortaleza. Passando para desejar um excelente e ótimo domingo abençoado com esse sol lindo, né?
0: Amém.
2: Que vem nos
0: Verdade.
2: Prestigiar hoje.
0: Verdade.
2: E quero também deixar um abraço aqui pro meu grande, ilustre amigo, Kekê, e o Edgar, conhecido como Chupim, do bairro Fortaleza também. Ele já deve estar molhando a goela uma hora dessa. Um abraço aí, tudo de bom. E vamos que vamos, toca uma buena aí pra nós.
0: Valeu, amigo velho. Inclusive, né, falando em Fortaleza, semana passada teve o aniversário de um ano da Empório Master, né, na Fortaleza. É o meu amigo Rocha, né, foi uma festança graúda aí, né?
3: Bom dia, Rafael Luiz, é o Caqui. É, essa, hoje um dia de sol lindo, né, e essa semana começou com a chuva forte, essa madrugada que passou também muita chuva, e sempre tem aquele ditado que diz, né? Isso a gente leva para o resto da vida. Após uma grande tempestade, um lindo dia surgirá.
0: É verdade.
3: Lindo dia de sol.
0: Amém.
3: Então, assim, a vez por mais que a gente passa dificuldade na vida, sempre haverá uma esperança. Após uma grande tempestade, um lindo dia de sol.
0: Bem abonante,
3: é isso aí,
0: né?
3: Um abraço, bom dia, sucesso pra você, Rafael
0: Amém.
3: Luiz.
0: Obrigado. E me desejo saúde, né? Tem mais recado chegando, fala, parceiro velho.
4: Bom dia, Rafael. Tudo certo?
0: Mal.
4: Ô, manda um alô ali pra mim, pro tio Jade, que nem tu diz, e pro Gero do Jadirei, ó, que tamo fazendo uma cobertura aqui em casa, aqui. Manda um alô ali. Ô, Rafael, toca aquela casamento no sítio com o Serano aí.
0: Boa! Meu amigo Rodrigo, eu conheço ali o genro do Jadir, né? Conheço muito bem você, meu amigo, meu irmão. Aí tá você, né? Tá você, tá o genro do Jadir e aquele outro menino ali, mais pro lado de baixo, né? Esse eu não tô conhecendo, né? Esse pela foto eu não tô conhecendo. Tô conhecendo muito bem você, né? O genro do Jadir. Né, o genro do Jadir e aquele outro menino ali, mais pro lado de baixo, esse eu não tô conhecendo. Quem seria? Quero mandar um abraço pro meu amigo doutor Ricardo Schmidt e a doutora Thaisa, também acompanhando o programa, na escuta do amigo e acendendo a churrasqueira. E depois vamos para o SESI sofrer com o Beck e já fazendo uma caipirinha, né? Valeu, doutor Ricardo, um grande abraço, senhor. Um grande abraço à doutora Thaisa, né, advogados conceituadíssimos no sul do Brasil. Inclusive, a doutora Thaisa esteve na rádio na semana que passou, né? Então, doutora Thaisa, um grande abraço para a senhora e um grande abraço ao doutor Ricardo, né, casal de advogados conceituadíssimos aí no sul do Brasil e no Brasil, por que não, né? E no Brasil, por que não? Doutora, fraterno abraço para a senhora e um fraterno abraço também para o doutor Ricardo. Cumprimentando também o meu amigo Sérgio, Acessórios SB, referência nas estradas do Brasil. Valeu, Sérgio, um abraço pra você e um abraço também para o Tirone, estão na casa aí do sogro, né? Estão na casa do sogro, carinhosamente aí do vovô, né? 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Meu amigo Vilmar Zimmermann, um grande abraço. Inclusive, semana passada estendi os agradecimentos ao amigo Vilmar, à dona Rosane. Né, estivemos lá na casa do Vilmar, com o Tia na sua casa. E estendo o meu abraço aí. Valeu, Vilmar. Um grande abraço pro senhor. Grande abraço à dona Rosane, né? No velho rádio. Barbaridade, hein, Che? Vou mandar uma. Vou tirar a foto aqui e mandar pra produção aqui. Né, no velho rádio Filco. É, esse é de antigamente mesmo, hein, parceiro, velho? É, esse aí é incrível, né? Vale, e pega, né? Hoje, a maioria das rádios migraram para FM. Eu venho de rádio AM, né? Hoje estou há 20 anos aqui na Rádio Menina, mas venho da rádio AM. É aquele som do rádio a pilha, verdadeiro, das antigas e autênticas, né? Rádio AM, né? Com os tradicionais comunicadores, um baita improviso. É, e eu venho de uma escola de AM, né? Hoje há 20 anos aqui na Rádio Menina, porém as rádios AM migrando para FM, porém algumas delas com uma certa característica ou com uma forma mais tradicional, mais simples, mais humanizada, mais próxima das pessoas de comunicar. E a Rádio Menina é uma dessas, né? Através dos locutores que aqui estão, a maioria deles há mais de 10 anos, né, e com uma comunicação mais simples, uma comunicação mais próxima. A rádio nos dá essa liberdade de comunicar de forma mais simples, né? E por isso que a gente construiu essa amizade longa, essa liderança, digo, na audiência, não sendo tão importante quanto a nossa amizade e, sobretudo, os nossos parceiros e investidores que acreditam em nós, e quem chega por aqui por muitos anos fica. Né? Citei agora há pouco Acessórios SB, né, do meu amigo Sérgio, meu amigo Tirone, né, e toda a chiruzada que estão por lá acompanhando o programa também. Atendendo o pedido, os Serranos, casamento de sítio.
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0: Essa tocou muito no rádio, né, Vilmar? Essa tocou muito no rádio de

0: 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Coisa boa, né? Gastar a sola da bota, né, gente? 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Quero mandar um grande abraço para o meu amigo Saulo Tavares, lá na cidade de Brusque. Grande, né? Grande radialista, dos tradicionais, mais conhecedores, comunicadores e radialistas do estado de Santa Catarina e, por que não, do Brasil? Afinal, são mais de 60 anos numa só emissora. Valeu, Saulo, um grande abraço para você. Um abraço ao meu amigo Cacá Tavares, também lá na cidade de Brusque. É, e os demais amigos brusquenses, né? Bruscão muito bem na Série B, né? Bruscão muito bem na Série B. Saulo, como tu dizes, o ônibus já passou? Ou como tu dizes, amigo? Vamos tomar uma que ninguém é de ferro. Eu ainda não posso, né? Mas já tô começando a escutar o ronco do ônibus, amigo velho. Já estou começando a escutar o ronco do ônibus. Eu vou até às 13 aqui, né? Então já começo a escutar. O motorista já ligou o ônibus, viu, Sal? O motorista já ligou o ônibus, amigo velho. O motorista já ligou o ônibus. Valeu, Saulo. Grande abraço pra você. É um abraço pra toda a família. O Cacá Tavares também, na querida cidade de Brusque. Agora são 11h27.
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São 11 horas mais 28 minutos. É, eu quero mandar um abraço pro meu amigo Daniel, da Sul Bem Mais Proteção Veicular. Valeu, Daniel, um grande abraço para você, amigo, querido amigo, Sul Bem Mais Proteção, nossa parceiraça aqui, né? Um abraço ao Daniel, um abraço ao Juliano Bada e um abraço ao Ricardo Alba. É, Daniel diz o seguinte: Rafael Luiz, manda um abraço para os amigos que estavam colhendo mel ontem. Deu umas 2 toneladas, eu imagino, né? E eu imagino, pelas picadas, né? Pelas picadas aí, a gurizada... Ô, Daniel, cadê o pescoço de vocês aí? Não tem mais pescoço, gurizada? Ah, sumiu o pescoço? Então, grande abraço, amigo Daniel. Grande abraço ao Juliano Bada. Grande abraço ao velho Bada Gaiteiro. E um grande abraço ao amigo Ricardo Alba. É verdade, hein? E essas abelhas, elas têm um ferrão ainda mais potente, né? Essas abelhas têm um ferrão ainda mais potente. Como diriam antigamente, o enxume é pior ainda, né? O enxume é pior ainda. Então, grande abraço ao meu amigo Ricardo Alba, um grande abraço ao Juliano Bado e um abraço ao Daniel da Sul Bem Mais Proteção Veicular. Inclusive, né? 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Giba da Blue Mob tá acompanhando o programa. Valeu, Giba. Abraço, parceiro velho. Rafael Luiz manda um abraço para a família Amaral e família Miller. Pro vizinho Betinho, na peleia desde cedo, e pede uma bem gaúcha. Então, um grande abraço à família Amaral, família Miller, pro vizinho Betinho, na peleia desde cedo. Vamos que vamos, maravilha. Coisa especial de primeira, né? Ah, Rafael Luiz, manda um abraço pra nós aqui, parceiro velho. Claro, pessoal pedindo aí os Garotos de Ouro, patrão velho. Né? Tô campeando o recado aqui, tô campeando o recado. Mas daqui a pouco eu acho, né? A gurizada que tá acompanhando o programa aí, achei, né? Rafael Luiz, é o Ricardo Donaia, da Vila Itoupava, mas hoje estou com o pai e o tio em Tijucas. Deixa um abraço para todos eles, para os amigos de Blumenau, para os amigos de Tijuca, né? Pro pai Célio Donaia, o tio Juscelio Schutel, que estão comigo aí. E pediram essa aí, ó.

0: Canina gostosa de ouvir, agora são 11:42. Quero mandar um abraço pro meu amigo Pivato. É um grande abraço ao Pivato, a bela senhora, a dona Isolde, por casa tomando aquele chimarrão, né, com erva mate mazute. É, viu, Isolde? Percebido no teu mate, tem aí um anis, né? Também gosto. Sempre boto um chá aí no chimarrão, né? Uma cana de cheiro, um anis. Amanhã, normalmente, né? Eu até boto umas folhinhas de boldo. Amanhã eu mando uma foto pro Pivato aí, tá bom, Isolde? Normalmente, na segunda-feira, eu boto pouca coisa, boto umas folhinhas de boldo aí. Valeu, Isolde, um grande abraço pra você, sempre muito bom falar contigo, e um grande abraço ao meu amigo, meu irmão, parceiraço, o Wilson Pivato. Inclusive, ganhei um regalo do Wilson Pivato há muito tempo atrás, muitos anos atrás, talvez não tão passado assim, mas coisa já de uns 10, né, Pivato? Me presenteou com uma linda faca e até hoje, obviamente, trago comigo. E muitas das vezes, né, quem acompanha aí as redes sociais, algumas fotos do Rafael Luiz, a minha faca sempre está junto, né, entre outras que eu tenho, né, mas uma das que eu tenho uma elevada estima é a faca que você me deu, viu, Pivato? Um abraço para você e um abraço para Isolde. Quero mandar um abraço para o meu amigo Éder também, né, da Boutique do Churrasqueiro. Valeu, Éder, um abraço para você. Gente buena por demais, o Éder, que tem o seu comércio também, né, com facas e acessórios para o chimarrão, né, valeu, Éder, para o churrasco também, valeu, querido amigo Éder, um grande abraço para você e um grande abraço para toda a família aí e todos os clientes e amigos da Boutique do Churrasqueiro. Essa semana, quem sabe, passamos por lá para tomar aquele chimarrão, né? 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

0: pouquinho tem o sorteio, né? A gente até vai entrar em contato aí pra já na próxima volteada. Agora são 11h48, né? Daqui a pouquinho, meio-dia e pouco, a gente já vai tentar fazer o contato, né? Pra ver quem foi o sorteado ou a sorteada. Daqui a pouquinho já chega pra mim aqui, até porque se a pessoa não atender, vai pra outra e assim por diante, né? Então tá bueno. Agora são 11h48, 11h48. Quero mandar um abraço pro meu amigo Tayó, Dani. Grande abraço, meu amigo Tayó. Gente buena por demais. A Dani também, né? O B, Amanda, Letícia.
1: Fala, tio Rafa. Tamo aqui escutando a Rádio Menina. Quero ganhar essa Rádio Menina na minha casa. É o Bernardo do Texto Salto.
0: Ô, B, um grande abraço pra você, querido amigo. Meu amigo Tayó, a Dani. Pessoas queridíssimas aí, né? Pessoas queridíssimas que a Letícia, a Amanda, e certamente iremos por lá também, né? Certamente iremos por lá também. Gostei da foto, hein, Dani? Gostei da foto. Pepino veio lá de Tayó, né? O pepino veio lá de Tayó, terra do meu amigo Adelcio. Tanto é que é chamado de Tayó. Rafael Luiz, manda um abraço pra nós aqui, parceiro velho. É, tem mais recado chegando, meu Deus do céu. É um atrás do outro, encordoadito. É, e nós vamos pagando as contas até as 13 horas, né? A Sandra Paula em Topava Norte também. Valeu, Sandra, um abraço pra você. Meu amigo João Vicente, o eterno repórter campeiro. Depois de correr 10 km, vamos preparar uma boia e descansar. Mas sempre ouvindo o Tchê Menina, meu amigo, gente buena por demais, João Vicente, o eterno, eternizado repórter campeiro, né? Manda um abraço pra família Siloca. É o Marlon de Blumenau. Vamos que vamos. E assim mesmo que vamos, né? É assim mesmo. Quero mandar um abraço pro meu amigo Marconato Eloir. Marconato, né? O Pardal, na verdade, né? O Pardal recebendo a parentada lá de Medianeira, né? Medianeira, tá aqui, achei. Eloir Marconato, né? Recebendo a visita dos amigos lá de Medianeira, no Paranazão, né? Um grande abraço aos amigos. Medianeira é no oeste do Paraná, né? É no oeste do Paraná. É, próxima Foz, né? Próxima Foz, dá uns quinhentão ainda pra frente de Curitiba, né, Pardal? Hora dessa nós vamos passar por lá, cidade lindíssima, inclusive, cidade lindíssima, qualidade de vida, né, qualidade de vida em alta ali, né? Então, grande abraço aos amigos, irmãos paranaenses. E sempre que eu falo do Paraná, eu gosto muito de tocar essa música, né, que é do Porca Véia, Abraço ao Paraná, que ele fala das cidades onde ele passou, né? Tô tentando achar, achei. É, achei aqui, abraço ao Paraná. E ele cita na música, eu já falei isso, né? Manda um abraço ao povo paranaense, né, queridos. E sempre que tem baile por lá, os bailes enche logo, enche logo e faz fileira, desde o tempo dos Teixeiras que chegavam para cantar. E eu tive a honra em conhecer os irmãos Teixeiras, né, lá em Erechim, num encontro que tivemos lá na casa do Gildim. E os irmãos Teixeira estavam por lá, um deles inclusive o Doné Teixeira, autor de grandes clássicos, né? grandes músicas imortalizadas. Teve a honra de conhecer lá no Erechim, e na época o Porca Véia ainda vivo, que cita dessa música, que fala dessa música, né? Que os bailes no Paraná enche logo, faz fileira, desde o tempo do Teixeira que chegavam para cantar. Então se refere aos irmãos Teixeira, né? Aos irmãos Teixeira, e depois o Doné Teixeira, devido uma situação particular com o irmão, optou em seguir a carreira solo. E o Porca Véia fala de muitas cidades do Paraná, inclusive de Medianeira.
2: Música fandangueira.
3: Mais um menino deste jeito, companheiro. Tchê,

0: Menina gostosa de ouvir, agora são 12 horas mais 12 minutos, meio-dia e 12. Mandar um abraço pro meu amigo Valmir Sorgato, também pra sua senhora. É, estão se bandeando, percebido aí para o almoço, né? Percebido para o almoço na terra mais germânica do Brasil. É um grande abraço ao Sorga, grande abraço à sua esposa. É, e obrigado pelo carinho, pelo apoio, o Sorgato, né? Que é nosso parceiro através do produto Koala, aromatizante de ambientes Koala, mais vendido no mundo, no Tia Menino Vivo na sua casa, que daqui a pouquinho tem o sorteio, né? Daqui a pouquinho tem o sorteio, 2102-6515, daqui a pouquinho vamos sortear um ouvinte aí, um amigo, vamos falar assim, né? Um amigo, uma família, e domingo, neste momento, domingo que vem, estaremos apresentando o programa aí na casa desta querida e abençoada família, será uma honra, né? Quero mandar um abraço também pro amigo Nerso, lá do Rancho do Nerso, acompanhando o programa. Valeu, Nerso, um grande abraço, estimado amigo. Também quero cumprimentar o Enio Menezes, que mora em Brusque. É, o Alessandro Menezes, o filho, né, que mora em Camboriú, mandou um abraço para o pai, o seu Enio Menezes, que reside na querida cidade de Brusque. Pedro Brizola, acompanhando o Tia Menina, né, na cidade de Gaspar. Valeu, Pedro Brizola, um abraço, parceiro velho. O Sérgio Henning, do bairro da Velha, uma ovelha temperada e acompanhando este baita programa. Obrigado, meu irmão. Tamo junto aí, Sérgio. Obrigado pelas palavras, querido amigo. Tenho certeza que são vindas aí dos mais puros préstimos e verdades, né? Um abraço, querido amigo. Meu amigo Arnoldo Fantoni de Gaspar, acompanhando o programa. Valeu, Arnoldo. Um grande abraço, pedindo a música Tempo de Tosquia, né? Para a namorada Ellen, que está na lida junto desde cedo. Baita música, né? Baita música. Não é a época. Não é a época, mas tá valendo, né? Não é a época da tosquia, mas tá valendo. Rafael Luiz, Cláudio, hoje no Garcia, com a namorada, e ontem a festa junina com os filhos Cláudio Júnior e Camila Antônia. Ô, meu amigo Cláudio, um grande abraço, e que foto bonita aí com essa gurizada, né? Que foto bonita com essa gurizada aí. 2102-6515, e já vem chegando o nosso WhatsApp.
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6: 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Vamos lá pro nosso WhatsApp. Fala, parceiro velho.
7: Bom dia, Rafael Luiz. Aqui é Brian de Gaspar. Queria pedir aí que tocassem a música do Mano Lima, Cadela Baia. E manda um abraço aí para toda a visita que tá aqui em casa, minha mãe, Rosângela, meu padrasto Valber, meus irmãos Alfredo e Helena, meu avô e minha avó Diva e Jairo, e para minha querida esposa Maria e para minha filha Luna. Beleza? Um forte abraço aí, um ótimo domingo a todos. E vamos que vamos.
6: E pediu essa aí, ó, Mano Lima, Cadela Baia.
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tentativa não deu certo, né? A primeira tentativa não deu certo, vamos aí pra segunda tentativa, a pessoa não atendeu, então a gente, né, vai pra outra tentativa aí, tá bueno? Vamos para outra tentativa, se refere à ligação pro Tia Menina ao vivo na sua casa, né? É pro Tia Menina ao vivo aí na sua casa. Então vamos para a outra ligação, né? Vamos trazer os filhos do Rio Grande para cantar para nós e na sequência aí a gente vai fazer uma outra ligação para outro ouvinte, né? Para outro ouvinte. Mas antes, quero mandar um abraço aí pro meu amigo ou os amigos, né, em Guabiruba, a Cíntia do Cobra, o Cobra, o Mini e a Cíntia, né? São os amigos que acompanham o programa, né, lá na cidade de Guabiruba também. 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Os filhos do Rio Grande. Ah, na verdade tem outro pedido aqui também, né? O pessoal já passou para mim aqui então. Né, quero mandar um abraço, Rafael Luiz. Quero mandar um grande abraço para o Luciano, Luciano dos Santos, né, que faz aniversário hoje. O pai, né, o pai Jaime, a mamãe também, dona Mariana, né, os demais familiares, né, sobrinhos, esposa, cunhada, né, e todos os familiares parabenizando esse baita guri, gente buena por demais, que é o Luciano Santos, que fez aniversário, na verdade, no dia 7 de julho. Que fez aniversário do dia 7 de julho, mas hoje a confraternização é na casa do pai, penso eu, na casa do Jaime, né? Ou enfim, onde quer que seja, ou está acontecendo a confraternização, que seja abençoada por Deus. Então, um grande abraço ao Luciano, parabéns para ti, querido amigo, e muitos anos de vida. E esta vai para ti, na verdade, o pai Jaime oferecendo essa para ti aí, parceiro velho.

0: vamos que vamos com o nosso Tchê Menina adiante, né?
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0: Este é o Tchê Menina, com bastante recado por aqui, né? Com bastante recado por aqui. Fala, parceiro réio. Tem bastante recado aqui, vamos ajustar.
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3: Pingo. E o próprio Lúcio, tá escutando, doutor?
0: Agora sim, agora ajustamos.
3: Tua audiência aí, ó. Rafael Luiz, meu amigo, bom dia, tudo certo? Nós CS, nós aqui no bar do Lúcio. Jeguinho, Geninho, Leito, Calinho.
4: Pingo.
3: E o próprio Lúcio, tá escutando, doutor?
4: Audiência.
3: Tua audiência aí, ó. Grande abraço, fica com Deus.
0: Meu amigo Jeque, amém. É, a Rua Antônio Zendron, né? A Rua Antônio Zendron tá virando uma vila gastronômica, né? A Rua Antônio Zendrão virando uma vila gastronômica. E Rafael Luiz, estamos aqui assando uma carne em família, dando boas risadas. E toca aí Mãe Campeira, Grupo Querência, baita pedido. É o Augusto do Garcia. O Augusto do Garcia. Mandar um abraço também para o meu amigo Sérgio. Um abraço para o Sérgio, um abraço para o João, para a Carla, a Andressa e o Júnior. É, valeu, Sérgio, um grande abraço para você, querido amigo Sérgio. Um abraço ao João, a Carla, a Andressa e o Júnior. Ligaditos aí com o nosso Tchê Menina. Grande abraço, Sérgio, querido amigo. Um abraço pro João, pra Carla, a Andressa e o Júnior, acompanhando sempre o nosso Tchê Menina.

0: Também não atendeu. Também não atendeu, né? Vamos pra mais uma, porque estamos chegando no final do programa, né? Também não atendeu. Vamos pra outra ligação aí. Vamos, né? Vamos. Depois a gente vai até divulgar pra onde, né? Vai até divulgar, né? Nós ligamos agora para a ligação, né? A pessoa pode até perceber. Foi pro amigo, né? Foi pro amigo. Um amigo aqui, o Cássio do Salto Weisbach. Ligamos para o Cássio do Salto Weisbach, não atendeu. Vamos para outro. Vamos para outra aí, para receber o Tchê aí na sua casa.
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2: Alô?
0: Oi, quem fala?
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2: É o Juliano Bada?
0: Fala da onde, Juliano?
2: Do Gaspar Alto, Gaspar?
0: Gaspar, por acaso você teria interesse em receber o Tchê Menino no próximo domingo na sua casa, Juliano?
2: Oh, com toda certeza, né?
0: Então tu faz o seguinte, tu vai te preparando, vai varrendo o galpão, porque domingo estaremos chegando por ali, parceiro velho.
2: Gratidão, muito obrigado, fico feliz aí.
0: Valeu, amigo velho. O pessoal da produção entra em contato contigo aí, né? Até vamos acelerar o passo aqui, né? Vamos pro Gaspar Alto, né? Ligamos aí pro Chiro Velho do Texto Salto, né? Ligamos pro Chiro Velho do Texto Salto, né? E agora voltamos pro Gaspar, né? Rafael Luiz, manda um abraço pro Rodrigo, Rodrigo das Massas, amiga do reino, que está programando um evento no Bar da Zenaide no dia 1º de agosto. É maravilha, 1º de agosto será um sábado. Então, um grande abraço ao amigo Rodrigo, Rodrigo das Massas, amiga do reino, do Garcia, né? Manda um abraço pra toda a turma e programando um evento aí no Bar da Zenaide. Tô falando, né, Tchê? Tô falando que tá virado, né, numa vila gastronômica, né? Tá virado numa vila gastronômica aí, né? A rua Antônio Zendron. Vamos que vamos com os quatro Galdério Sistema Bruto.
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E vamos que vamos com o nosso Tchê Menina, com bastante recado, muito Tchê Menina pela frente, ainda muito domingo pela frente, né? Quero mandar um abraço para minha amiga Ju e também para o Ari, ali no Jordão, acompanhando o programa. É um grande abraço, amigo Ari, um grande abraço, amiga Ju, sempre ligaditos com a Rádio Menina, com o Tchê Menina de segunda a segunda, né, Ju? E um abraço pro meu amigo Ari. Cumprimentando também o meu amigo Barbosa. É um grande abraço para o Barbosa, compadre Ercílio, é os meus amigos aí que estão confraternizando nesta manhã de domingo. Então, um grande abraço ao Ercílio, um grande abraço ao Barbosa e todos os demais e, obviamente, as respectivas senhoras, né? Meu amigo Josney, né? Essa aí foi graúda, hein, Josney? É que nem amarrar um cachorro com linguiça, né? É que nem amarrar um cachorro com linguiça. Aconteceu o seguinte, né? O pai do Josney, né? E o genro, Jaime, da Kelly Uniformes, foram dar uma camperiada, foram dar uma volteada na estância e disseram o seguinte: Josney, tu cuida do galinheiro, né? Tu cuida do galinheiro, né? Desfalque, né? Deu uma baixa graúda aí no galinheiro, né, parceiro, velho? Deu uma baixa graúda aí. Valeu, Josney. Abraço, meu irmão. Meu amigo Nene, da Nene Guinchos, também tá ligadito com a gente. Valeu, Nene. Grande abraço, meu estimado amigo. Cumprimentando o amigo Vitor, da Zumwas Spiegel. Valeu, Vitor. Um abraço, parceiro velho. Gente buena por demais e amigo de longa data. Cumprimentando também meu amigo Éder, da Boutique do Churrasqueiro, judiou agora, né? Meu amigo Éder, da Boutique do Churrasqueiro, judiou. É, vamos que vamos aí. Um abraço pro meu amigo Cezinha. Cezinha da Via Mútua Proteção Veicular. Né, um grande abraço ao Cezinha e todos da Via Mútua acompanhando o programa também, né? E quero também estender um fraterno abraço ao meu amigo Tilly, né? O Tilly, que hoje é considerado um dos grandes criadores de angulista e de Gaspar, né? O galinha da Angola, como queiram, né? Num linguajar mais campeiro, mais simples, mais nosso, a tradicional angulista, né? O Tilly paralelo aos seus empreendimentos, né, agora resolveu investir também no setor de criação de angulista, né? Então, grande abraço, amigo Tilly, né, parceiraço, gente buena, lavando o pescoço por dentro, né? Lavando o pescoço por dentro com uma cerveja Ales Blau. Valeu, Tilly! Vai varrendo o galpão aí que daqui a pouco se aproximamos com o Tchê Menina aí na sua casa também. Valeu, Tilly. Um abraço, parceiro velho. Quero mandar um abraço mais uma vez, né, pros meus amigos, ou amigo Rodrigo, das Massas Amiga do Reino, acompanhando o programa também, dia primeiro, programando o eventão aí no Bar da Zenaide. Esta rua Antônio Zendrão está virando uma vila gastronômica, hein? Meu amigo Criciúma, acompanhando o programa. Valeu, Criciúma. Um grande abraço, parceiro velho. O pessoal já pedindo o telefone aqui do Tilly. Rafael Luiz, aprecio muito a galinha de Angola, o angulista. Passa o telefone do criador. Vamos passar assim, na sequência a gente já passa aí, tá bueno? É tanto WhatsApp que vai chegando, né? É tanto WhatsApp. Rafael Luiz, quando é que vai ser o evento da Zenaide? Você vai, Rafael Luiz? Vamos, estamos ajustando pra ir aí, né? Estamos ajustando pra ir. De vez em quando estamos por ali, de tardezita, né? De vez em quando. Gurizada, com isso dito, vamos encerrando então o nosso Rancho de Taura, ou melhor, nosso Tchê Menina, nosso Tchê Menina nesta manhã de domingo e amanhã, portanto, às 19 horas, o Rancho de Taura. Amanhã, portanto, às 19 horas, o nosso Rancho de Taura, tá bueno? É angulista mesmo, né? Tá aí, ó, também pedindo o telefone aí do Chile, então tá bueno. Eu vou passar o telefone do representante comercial do Chile, César Serafim, e além de angulista, também agora pão caseiro estão vendendo, né? Pão caseiro estão fazendo também, gurizada aí. Obrigado, gurizada, obrigado pelo carinho, bom domingo e até amanhã às 19h.

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0: 1:42.
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0: 2:02.
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2: Esse programa tem a cara do Brasil. É no pagode até às 4 da tarde. Tem mais música chegando.

0: 2:23.
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6: Você sabia que a Copa do Mundo é um dos eventos mais assistidos do planeta? A competição reúne seleções dos mais diversos continentes e movimenta bilhões de espectadores a cada edição. Além dos grandes jogos, o torneio também é palco para novas estrelas surgirem e conquistarem espaço na história do futebol mundial. Neste ano de 2026, a Copa do Mundo está chegando em sua 23ª edição, em que tem o Brasil como uma maior vencedor. A seleção brasileira já conquistou 5 títulos. A atual campeã é a Argentina, que venceu no ano de 2022 a França na decisão.
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0: 3 e 6.
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3: Você com a gente nesse domingão à tarde, né? O clima diferente aqui da programação e você já sabe, é só aumentar o volume porque até às 4 da tarde tem muito samba, tem muito pagode, tem muito axé. Vamos curtir mais uma? É no

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0: 3:50.
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3: 95.

0: no pagode, mas domingo que vem eu te espero aqui. Aquele abraço, valeu, tchau.
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0: 4:11. 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
1: Aí, Júnior, o que será que tinha naquele áudio, hein, meu irmão?
2: César, eu também.

0: 4:33.
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0: 5:17.
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0: 5:39.
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0: 6:23. 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
3: Cada seleção que entra em campo carrega o sonho de um país inteiro. São anos de preparação, dedicação e trabalho para buscar o objetivo mais desejado no futebol: levantar a taça de campeão do mundo. A Copa reúne histórias de superação, talento e emoção, ingredientes que fazem desta competição uma das mais apaixonantes do esporte. A seleção brasileira está em busca do hexacampeonato. A última conquista do Brasil em uma Copa do Mundo aconteceu no ano de 2022, onde a seleção brasileira venceu na decisão a Alemanha pelo placar de 2-0.
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0: 77.
1: Domingo tem Alex Bianchini e Ney Montenegro e os Barça. E vem aí no próximo sábado, Corpo e Alma. E em agosto, show nacional com Pedro Henrique e Luciano.

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0: 7:29.
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1: Cheguei, muito empolgada. Por quê? Porque eu tomei a cachaçinha do Gil. Mentira, direção, a gente não bebe no trabalho. Gente, é o Menina Country Show no oferecimento de Red Bar. E abração, Gil, Rosa.

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0: gente ama. 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Aumenta o volume!
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0: 8:41.
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0: 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Muito country, naquele clima do line dance. Aliás, falando em line dance, tem aula grátis de passinho country toda quarta no Red Barn. Anota o horário, hein? 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A Rosinha, minha amiga, dá um show à parte, hein? Eu aprendi o passinho com ela. Vai lá que você vai amar essa experiência. 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É demais esse Red Barn, hein? Então, pra você fazer um passinho, vai aprender com a Rosinha e você faz em casa também, que tá chegando mais música. 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